0: eleitorais do Centro de Ensino Positivo foram transferidas para o CEMEI Nossa Senhora Auxiliadora, localizado na Rua Ijuí, 30, Cidade da Esperança. 3. Todas as sessões eleitorais da Escola Estadual Lauro de Castro foram transferidas para a Escola Estadual Raimundo Soares, localizada na Rua Patos, Cidade da Esperança. 4. As sessões eleitorais 32, 33 e 376 voltarão a funcionar na Escola Estadual Belém Câmara, localizada na Rua Lages, Cidade da Esperança. Raimundo Carlaile de Oliveira Costa, juiz da 4ª Zona Eleitoral.
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5: 9:06.

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15: 9:18.
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4: Sapeca é o nome de um frevo de Jacó do Bandolim, grande instrumentista da música brasileira. Sapecar deriva do tupi apec, que significa queimar de leve. O termo está ligado ao fogo e ao calor. Por isso, sapeca também quer dizer arteiro, danado ou mesmo assanhado, que é título de um clássico do choro, outra composição de Jacó do Bandolim.
3: A gente também fala tupi, uma parceria Rádio Samara.
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3: 9:35.

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7: 9:46.

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8: 10:04.

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6: 10:19.

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3: 10:36.

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5: 10:49.

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5: 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Por isso, o Tribunal Superior Eleitoral orienta eleitoras e eleitores a já saírem de casa com a colinha eleitoral pronta. No dia 4 de outubro, o eleitor ou a eleitora vai votar 6 vezes. Para escolher o deputado federal, são necessários 4 dígitos. Já para deputado estadual ou distrital, são outros 5. Em seguida, é preciso votar em 2 senadores, ou seja, 2 sequências de 3 números cada, e para fechar, outras 2 dezenas, uma para governador e mais uma para escolher o presidente. Com tantos números, não dá para confiar só na memória. A melhor opção é levar mesmo uma colinha em um pedaço de papel. O TSE disponibiliza um modelo prontinho, só para o eleitor preencher e imprimir. Uma ajuda e tanto para agilizar, ainda mais o tempo de votação dos 158 milhões de eleitores. O Tribunal Superior Eleitoral também disponibiliza um simulador de votação para o primeiro e o segundo turno, para quem vota no Distrito Federal e também no exterior. Do TSE, Vitor Struck.
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7: 11:06.

11 e 9.

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5: 11:19.

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7: 11:34.

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0: é formado por dois termos, mar mais nhan. Mar é uma variação de embará, bará, que vem de Pará e significa mar ou rio grande. A outra parte da palavra é nhan, que quer dizer correnteza. Então Maranhão virou Maranhão, que tem na origem o significado de mar grande ou mar que corre.
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3: 11:46.

11:51.

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10: Meia-noite e quatro.

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0: Meia-noite 17.

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7: Meia-noite 35.

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2: 12:49.

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5: A gente também fala tupi.
6: Sapeca é o nome de um frevo de Jacó do Bandolim, grande instrumentista da música brasileira. Sapecar deriva do tupi apec, que significa queimar de leve. O termo está ligado ao fogo e ao calor. Por isso, sapeca também quer dizer arteiro, danado ou mesmo assanhado, que é título de um clássico do choro, outra composição de Jacó do Bandolim.
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8: 1:04.

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5: 1:18.

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2: 1:27.

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11: 1:35.

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7: 1h50.

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9: 2:06.

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2: 2:17.

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3: 2h34.

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2: 2h48.

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6: Calbi Peixoto tem uma das vozes mais marcantes da música popular brasileira. O nome Calbi tem origem tupi e é formado pela composição dos termos ká, que significa mato, mais obi, que quer dizer verde, azul ou roxo. Não há palavras diferentes em tupi para essas cores. Portanto, Calbi significa mato verde ou floresta verde.
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8: 3:02.

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7: 3:18.

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3: 3:35.

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7: 3h48.

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8: 4:03.

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5: 4:19.

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3: As cataratas de Iguaçu são grandiosas. Esse nome vem do tupi e significa rio grande ou abundância de água. Açu ou Guaçu são usados na forma de sufixo e significam grande, enquanto o termo i quer dizer água ou rio. Essas expressões aparecem na composição de várias palavras, como em Paraguaçu, que tem o mesmo significado, mar ou rio grande.
2: A gente também fala tupi, uma parceria Rádio Senado.
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6: 4:33.

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1: Olá, Brasil! Existem diversas palavras e expressões incorretas referentes às pessoas com deficiência, que, na verdade, traduzem preconceitos presentes na sociedade. Inválido, paralítico, excepcional ou portador de necessidades especiais são alguns exemplos usados ao longo da história e ainda hoje muito difundidos. Esses termos indicam ideias erradas, pois estão relacionados com as noções de incapacidade, ineficiência e dependência. A expressão correta é pessoa com deficiência, ou seja, primeiro vem a pessoa e depois sua deficiência, que representa uma condição também determinada pelo meio econômico e social no qual a pessoa está inserida. Assim, quanto mais acessível for o ambiente social, menor é a limitação da pessoa. Portanto, vamos usar e divulgar o termo correto e o seu significado, e com isso, combater o preconceito. Tuca Munhoz para o Minuto da Inclusão.
0: Realização: Instituto MIDI, www.midi.org.br. 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
6: 4h50.

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6: 5:18.

5 e 21.

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4: 5:34.

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6: 5:47.

0: com Cedina, gemendo assim no baixo. Ah, meus 18 anos. Espia mesmo. Olha mesmo. Um cavalo. Até parece o forró de Zé Pinheiro.
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8: 6:02.

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6: 6:19.

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14: 6:33.

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2: Essa parceria é uma parceria tripla, né? Com o Seu Valença também.
3: Aliás, que a gente infelizmente não pôde fazer esse registro assim de autoria.

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0: Obrigado.
1: Obrigado. Maravilha.
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9: 6:48.

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5: 7:34.

0: 7h38.
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8: 7h50.

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3: 8:02.

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9: 8:19.

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6: 8:34.

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5: 8h49.

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2: 9 e 2.
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5: O nome mandioca provém de uma lenda tupi. Um dia, uma mulher indígena deu à luz uma menina de pele clara, a quem chamou Mani. A criança morreu ao completar um ano e foi enterrada na casa da mãe. Tempos depois, nasceu da cova uma planta que foi chamada de maniva, que significa a árvore de Mani, e chamaram as raízes de mandioca, manioca, casa de Mani.
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5: Sapeca é o nome de um frevo de Jacó do Bandolim, grande instrumentista da música brasileira. Sapecar deriva do tupi apec, que significa queimar de leve. O termo está ligado ao fogo e ao calor. Por isso, sapeca também quer dizer arteiro, danado ou mesmo assanhado, que é título de um clássico do choro, outra composição de Jacó do Bandolim.
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6: 9:19.
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11: 9h34.

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1: Olá, Brasil! Existem diversas palavras e expressões incorretas referentes às pessoas com deficiência, que, na verdade, traduzem preconceitos presentes na sociedade. Inválido, paralítico, excepcional ou portador de necessidades especiais são alguns exemplos usados ao longo da história e ainda hoje muito difundidos. Esses termos indicam ideias erradas, pois estão relacionados com as noções de incapacidade, ineficiência e dependência. A expressão correta é pessoa com deficiência, ou seja, primeiro vem a pessoa e depois sua deficiência, que representa uma condição também determinada pelo meio econômico e social no qual a pessoa está inserida. Assim, quanto mais acessível for o ambiente social, menor é a limitação da pessoa. Portanto, vamos usar e divulgar o termo correto e o seu significado, e com isso, combater o preconceito. Tuca Munhoz para o Minuto da Inclusão.
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2: 9:48.

Iracema, faltavam 20 dias para o nosso casamento. A gente ia se casar. Você atravessou a Avenida São João, logo a São João. Veio um carro, te pegou e te pincha no chão. O chofer não teve culpa, Iracema. Você atravessou contramão, paciência.

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2: As sessões ordinárias na Assembleia Legislativa do Rio Grande do Norte cumprem o papel de promover o debate democrático e a representação dos interesses da população, um momento crucial para o entendimento e a tomada de decisões que impactam diretamente a vida dos potiguares. Nas sessões ordinárias, as discussões e votações são conduzidas de acordo com a ordem do dia, uma pauta previamente estabelecida onde as matérias são ordenadas de acordo com sua urgência e prioridade. Após a ordem do dia, inicia-se um momento de comunicação das lideranças e o presidente da casa dispõe de até 30 minutos para que os deputados inscritos se manifestem, podendo trazer temas e posicionamentos relevantes. Para finalizar a sessão, acontece a leitura da pauta da ordem do dia seguinte e a convocação para a próxima sessão.

0: Este também é um espaço de planejamento e organização para garantir a continuidade dos trabalhos legislativos.
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8: 10:05.

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5: O nome do estado do Maranhão vem do tupi e é formado por dois termos, mar mais nhã. Mar é uma variação de embará, bará, que vem de Pará e significa mar ou rio grande. A outra parte da palavra é nhã, que quer dizer

0: correnteza. Então Maranhão virou Maranhão, que tem na origem o significado de mar grande ou mar que corre.
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3: 10:17.

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11: 10:35.

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5: 10h50.

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1: 10:53.

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3: As sessões extraordinárias são uma atividade da Assembleia Legislativa convocadas pelo presidente da Casa em momentos de urgência ou necessidade, com duração padrão de 90 minutos, podendo ser prorrogadas para até 2 horas. Essas sessões são marcadas com antecedência e realizadas após o término das sessões ordinárias. Durante a sessão extraordinária, os legisladores se reúnem para discutir e votar matérias específicas que motivam a convocação, seguindo rigorosamente as condições regimentais estabelecidas. Nessas sessões, não é permitida a apresentação de novas proposições. O foco está exclusivamente nas matérias objeto da convocação, garantindo agilidade e eficácia nas deliberações. Assim, as sessões extraordinárias desempenham um papel importante na dinâmica legislativa, permitindo que a Assembleia Legislativa atue de forma ágil e responsiva diante de situações urgentes.
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16: A gente também fala tupi.
17: O nome de 3 estados brasileiros tem origem na mesma palavra tupi. Pará significa Rio Grande ou mar. É curioso que Paraná tem o mesmo significado. Rio Grande, com muita água, ou literalmente, que se parece com o mar. Pois rana quer dizer semelhante. Já Paraíba vem de Pará mais Ibá, que seria água ou rio ruim. Ou seja, sem peixe, difícil de navegar.
16: A gente também fala tupi, uma parceria Rádio Senado.
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19: 11:06.

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2: A gente também fala tupi.
3: Sapeca é o nome de um frevo de Jacó do Bandolim, grande instrumentista da música brasileira. Sapecar deriva do tupi apec, que significa queimar de leve. O termo está ligado ao fogo e ao calor. Por isso, sapeca também quer dizer arteiro, danado ou mesmo assanhado, que é título de um clássico do choro, outra composição de Jacó do Bandolim.
2: A gente também fala tupi, uma parceria Rádio Samara.
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5: 11:20.

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2: A gente também fala tupi.
6: As cataratas de Iguaçu são grandiosas. Esse nome vem do tupi e significa rio grande ou abundância de água. Açu ou Guaçu são usados na forma de sufixo e significam grande, enquanto o termo I quer dizer água ou rio. Essas expressões aparecem na composição de várias palavras, como em Paraguaçu, que tem o mesmo significado, mar ou rio grande.
2: A gente também fala tupi, uma parceria Rádio Senado.
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10: 11:33.
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5: O nome do estado do Maranhão vem do tupi e é formado por dois termos: mar mais nhã. Mar é uma variação de embará, bará, que vem de Pará e significa mar ou rio grande. A outra parte da palavra é nhã, que quer dizer correnteza. Então Maranhã virou Maranhão, que tem na origem o significado de mar grande ou mar que corre.
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7: 11:49.
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2: Meio-dia e 29.

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6: Meio-dia e 36.

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0: Meio-dia e 45.
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0: Meio-dia e 46.

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0: essa questão de sumir, né, Geraldo?
1: Pois é, né? Essa expectativa frustrada só pode dar uma coisa assim, um dia negro, né?
0: É, e a cidade com seus espaços, né? A música, enfim.
1: Mas a gente transforma essa coisa na canção, mudando a cor do dia.
0: É, tornando-se um dia...
1: Dia branco, né? É isso aí.

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7: 1:03.
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4: 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No dia 4 de outubro, o eleitor ou a eleitora vai votar 6 vezes. Para escolher o deputado federal, são necessários 4 dígitos. Já para deputado estadual ou distrital, são outros 5. Em seguida, é preciso votar em 2 senadores, ou seja, 2 sequências de 3 números cada, e para fechar, outras 2 dezenas, uma para governador e mais uma para escolher o presidente. Com tantos números, não dá para confiar só na memória. A melhor opção é levar mesmo uma colinha em um pedaço de papel. O TSE disponibiliza um modelo prontinho, só para o eleitor preencher e imprimir. Uma ajuda e tanto para agilizar, ainda mais o tempo de votação dos 158 milhões de eleitores. O Tribunal Superior Eleitoral também disponibiliza um simulador de votação para o primeiro e o segundo turno, para quem vota no Distrito Federal e também no exterior. Do TSE, Vitor Struck.
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6: 1:19.

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3: 1:35.

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4: 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Mar é uma variação de embará, bará, que vem de Pará e significa mar ou rio grande. 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
6: 1h47.

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9: 2:03.

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5: O nome de três estados brasileiros tem origem na mesma palavra tupi. Pará significa Rio Grande ou mar. É curioso que Paraná tem o mesmo significado. Rio Grande, com muita água ou literalmente que se parece com o mar, pois rana quer dizer semelhante. Já Paraíba vem de Pará mais Ibá, que seria água ou rio ruim, ou seja, sem peixe, difícil de navegar.
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7: 2:17.

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8: 2h34.

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7: 2h48.

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7: 3 e

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4: 3:18.

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12: 3:34.

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2: 3h52.

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2: As sessões extraordinárias são uma atividade da Assembleia Legislativa convocadas pelo presidente da Casa em momentos de urgência ou necessidade, com duração padrão de 90 minutos, podendo ser prorrogadas para até 2 horas. Essas sessões são marcadas com antecedência e realizadas após o término das sessões ordinárias. Durante a sessão extraordinária, os legisladores se reúnem para discutir e votar matérias específicas que motivam a convocação, seguindo rigorosamente as condições regimentais estabelecidas. Nessas sessões, não é permitida a apresentação de novas proposições. O foco está exclusivamente nas matérias objeto da convocação, garantindo agilidade e eficácia nas deliberações. Assim, as sessões extraordinárias desempenham um papel importante na dinâmica legislativa, permitindo que a Assembleia Legislativa atue de forma ágil e responsiva diante de situações urgentes.
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7: A gente também fala tupi.
8: Sapeca é o nome de um frevo de Jacó do Bandolim, grande instrumentista da música brasileira. Sapecar deriva do tupi apec e significa queimar de leve. O termo está ligado ao fogo e ao calor. Por isso, sapeca também quer dizer arteiro, danado ou mesmo assanhado, que é título de um clássico do choro, outra composição de Jacó do Bandolim.
7: A gente também fala tupi. Uma parceria Rádio Samara.
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9: 4:05.

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8: 4:18.

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12: 4:33.

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3: Calbi Peixoto tem uma das vozes mais marcantes da música popular brasileira. O nome Calbi tem origem tupi e é formado pela composição dos termos ká, que significa mato, mais obi, que quer dizer verde, azul ou roxo. Não há palavras diferentes em tupi para essas cores. Portanto, Calbi significa mato verde ou floresta verde.
2: A gente também fala tupi. Uma parceria Rádio Senado.
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5: 4:49.

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2: As sessões extraordinárias são uma atividade da Assembleia Legislativa convocadas pelo presidente da Casa em momentos de urgência ou necessidade, com duração padrão de 90 minutos, podendo ser prorrogadas para até 2 horas. Essas sessões são marcadas com antecedência e realizadas após o término das sessões ordinárias. Durante a sessão extraordinária, os legisladores se reúnem para discutir e votar matérias específicas que motivam a convocação, seguindo rigorosamente as condições regimentais estabelecidas. Nessas sessões, não é permitida a apresentação de novas proposições. O foco está exclusivamente nas matérias objeto da convocação, garantindo agilidade e eficácia nas deliberações. Assim, as sessões extraordinárias desempenham um papel importante na dinâmica legislativa, permitindo que a Assembleia Legislativa atue de forma ágil e responsiva diante de situações urgentes.
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6: O nome de 3 estados brasileiros tem origem na mesma palavra tupi. Pará significa Rio Grande ou mar. É curioso que Paraná tem o mesmo significado. Rio Grande, com muita água, ou literalmente, que se parece com o mar, pois rana quer dizer semelhante. Já Paraíba vem de Pará mais Ibá, que seria água ou rio ruim. Ou seja, sem peixe, difícil de navegar.
5: A gente também fala tupi, uma parceria Rádio Senado.
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8: 5:03.

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6: 5 e 18.

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4: 5:35.

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11: 5h50.

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1: 5:54.

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8: 6:01.

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14: 6h20.

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1: 6h31.
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6: 6:34.

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1: 6:47.

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2: 6h58.

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7: 7:17.

0: 7:21.
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2: 7:36.

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1: 7h39.

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11: 7h47.

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1: 7:51.

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1: 7h59.

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3: 8:04.

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8: 8:17.
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5: 8h36.
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4: Calbi Peixoto tem uma das vozes mais marcantes da música popular brasileira. O nome Calbi tem origem tupi e é formado pela composição dos termos ká, que significa mato, mais obi, que quer dizer verde, azul ou roxo. Não há palavras diferentes em tupi para essas cores. Portanto, Calbi significa mato verde ou floresta verde.
3: A gente também fala tupi. 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
6: 8:47.

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7: 9:03.